0: bien.
1: Eba, Eba, Gigili, Eba, Eba, Gigili, Frémio,
0: Frémio,
1: Monsieur Frémio,
0: Frémio,
1: Eba, c'est, Lili,
2: High life. Hey, Frémio.